0: Boa noite, Vanessa.
1: Muito boa noite a todos e atenção consumidores. A Anvisa, Agência Nacional de Vigilância Sanitária, mandou suspender a fabricação, venda, distribuição e até o uso de vários produtos da marca IP. A decisão foi tomada depois que foram encontradas falhas graves na produção da empresa responsável. A medida já está gerando grande repercussão em todo o país. Entre os produtos suspensos estão detergentes para louça, sabões líquidos para roupas e desinfetantes das marcas IP, Tixan IP, BAC IP e Atol. A medida vale apenas para os lotes que terminam com o número 1, produzidos na fábrica da empresa em Amparo, no interior de São Paulo. Segundo a Anvisa, uma inspeção realizada no fim de abril encontrou problemas considerados sérios em etapas importantes da fabricação. Os fiscais apontaram falhas nos sistemas de controle de qualidade e no cumprimento das chamadas boas práticas de fabricação, que são regras obrigatórias para garantir a segurança dos produtos que chegam aos consumidores. O ponto que mais chamou a atenção foi o risco de contaminação. Isso quer dizer que os produtos podem ter entrado em contato com micro-organismos, como bactérias e fungos. E esse problema pode afetar a segurança e trazer riscos para quem usa esses itens no dia a dia em casa. Então, a orientação para quem tem produtos desses lotes em casa é parar de usar imediatamente e procurar o serviço de atendimento ao cliente da empresa para saber como fazer o recolhimento. A Vigilância Sanitária também vai reforçar a fiscalização nos comércios para evitar que esses produtos continuem sendo vendidos. Essa situação gerou grande movimentação nas redes sociais, onde muitos consumidores compartilharam dúvidas e buscaram informações sobre como reconhecer os lotes afetados e o que fazer a partir de agora. E esse episódio mostra a importância da atenção redobrada e do acompanhamento das orientações oficiais para garantir a segurança no dia a dia. Volto com vocês.
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0: E vamos de política com Nathalie Moraes e Kenneth Sampaio. Vamos lá, Nathalie. O prefeito de Manaus, Renato Júnior, pediu publicamente apoio do governador Roberto Cidade para uma operação conjunta de tapa-buracos aqui na capital, aqui em Manaus. Vamos lá, é uma coisa comum, deveria ser assim, né? Município e Estado trabalharem junto em prol da sociedade. Agora, nessa situação em que está o cenário político diferenciado e ímpar que estamos passando aqui no estado do Amazonas, esse aceno de uma bandeira de paz, né, quer dizer muita coisa, não é?
3: Com certeza. Muito boa noite para você, Karime, Kennedy, e a todos os ouvintes que nos acompanham aqui no programa 18 horas. Karime, foi uma coletiva e tanto. Meu amigo Kennedy Sampaio esteve lá na manhã dessa quinta-feira, acompanhou também essa coletiva e ali durante um momento, né, onde a Prefeitura de Manaus lançou ali mais um projeto de tapa-buraco, de recapeamento nas ruas de Manaus, com certeza um dos pontos que mais chamou a atenção durante a entrevista coletiva foi quando o prefeito, né, que assumiu aí recentemente há um pouco mais de um mês, Renato Júnior, pediu ali humildemente, essa foi a palavra utilizada por ele, Karime, apoio do então governador, né, também Roberto Cidade, para que juntos eles possam asfaltar as ruas de Manaus. Mas assim, Karime, esse anúncio, né, esse pedido de ajuda foi um tanto inusitado e aí é claro que automaticamente muita gente já começou a questionar. Como assim Renato Júnior está realmente querendo se aproximar do Roberto Cidade? Vale a pena a gente reforçar que o Cidade, né, herdou aí a prefeitura do Davi Almeida e o Roberto Cidade herdou aí do Wilson Lima. E o Davi e o Wilson, antes, né, de ambos renunciarem ali os seus mandatos, eles já tinham rachado e não era de hoje, né? Eles não eram mais bons amigos, não posavam mais juntos e tudo. E aí, desde da última segunda-feira, quando o Renato Júnior foi pra posse, né, do Roberto Cidade, muita gente começou a dizer de um possível aceno, de uma certa aproximação entre eles dois. Mas o Renato Júnior fez questão aí de frisar que ele não é aliado político de Roberto Cidade e que não pretende ser, mas que a população faz com que os políticos se unam em alguns pontos e esse é um ponto que ele citou aí, que inclusive Manaus estaria precisando de ajuda. Eu separei aí um trechinho desse pedido feito pelo prefeito Renato Júnior, vamos conferir.
4: cliente nesse momento.

0: publicamente, humildemente, sem egos e sem vaidades, sem siglas partidárias, pedir ajuda à cidade de Manaus. Eu gostaria de pedir ajuda à cidade de Manaus ao senhor governador Roberto Cidade. Fica aqui meu apelo, governador. Comece uma operação tapa-buraco na cidade de Manaus. Comece um recapeamento. Não estou pedindo para que o governo do estado repasse recursos para a prefeitura de Manaus. Não estou pedindo isso. Eu gostaria de pedir, governador, que o senhor entre nos bairros da cidade de Manaus tapando o buraco.
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2: Karime, Kennedson e ouvintes do programa 18 Horas, essa realmente foi uma fala que pegou muita gente de surpresa, mas aí, segundo o prefeito Renato Junho, esse pedido de ajuda teria ali uma justificativa. Durante a entrevista coletiva, o prefeito disse que cerca de 80% dos impostos arrecadados em Manaus estão nos cofres do governo do Amazonas. E aí ele também falou mais uma vez sobre aquela situação dos gastos com limpeza pública, né, que realmente tem ultrapassado todos os limites, né, e de possibilidades ali feitos pela Prefeitura de Manaus, mas o prefeito também disse que esses buracos que estão tomando conta da nossa cidade não são culpa da Prefeitura e que seria culpa do clima. E aí é claro que se deu muito buchicho por lá, né?
3: Imagina, muita chuva e tal, né, aquela coisa toda. Agora, a questão da limpeza pública, é lógico que a gente sabe que nós já trouxemos aqui, inclusive, em várias entrevistas, o então prefeito Davi Almeida falou que a grande questão é a limpeza dos igarapés. São as toneladas de lixo.
2: Exatamente.
3: E que a responsabilidade dos igarapés é do estado e não
2: e
3: do município.
2: Tem,
3: né?
2: Só em Manaus, né, a gente tem hoje aí 26 igarapés catalogados ali, né, onde existem aquelas ecobarreiras, onde é feito um trabalho ali de coleta de lixo, realmente é um trabalho muito grande.
3: E que gasta muito, sem dúvida alguma. Kennedy, hoje teve encontro do presidente Lula lá na Casa Branca, em Washington, com o presidente Donald Trump. O que que a gente pode falar? O Lula levou as tais das jabuticabas, que ele disse até que ia levar, para o Donald Trump sorrir mais, ficar mais simpático.
4: Então, jabuticaba não, mas ele levou uma piada, daqui a pouquinho eu falo sobre qual foi essa piada que fez Donald Trump rir. Então fica aqui comigo até o final para você saber qual que foi o resultado dessa conversa. Gente, esse encontro foi hoje entre o presidente Luiz Inácio Lula da Silva e também o presidente dos Estados Unidos, Donald Trump, que movimentou com certeza os bastidores da política internacional nesta quinta-feira lá em Washington. A reunião, que durou cerca de 3 horas na Casa Branca, ela teve como foco principal temas que a gente já vinha conversando aqui no 18 Horas, e são temas que o presidente Lula já tem em pauta, principalmente para esse ano de eleição, que é economia, tarifas comerciais, segurança pública, guerras, terras raras e a relação entre Brasil e Estados Unidos. Logo após o encontro, Donald Trump classificou essa reunião como muito boa e chegou a chamar Lula de muito dinâmico, além de confirmar que novas reuniões entre os dois governos devem acontecer nesses próximos meses. Um dos temas mais importantes discutidos nessa reunião foi a questão das tarifas impostas pelos Estados Unidos sobre os produtos brasileiros, como o aço, o alumínio, o cobre e também os móveis. Lula afirmou que defendeu uma relação mais baseada no diálogo e também no multilateralismo, e disse que propôs a criação de um grupo de trabalho bilateral para tentar resolver impasses comerciais entre os dois países. Outro ponto que também ganhou bastante força foi o debate sobre as terras raras e os minérios críticos, considerados estratégicos para a tecnologia e a transição energética. Lula destacou que o Brasil não quer apenas exportar matéria-prima, mas sim industrializar e agregar valor a esses recursos dentro do país. O presidente também deixou claro que o tema é tratado como uma questão de soberania nacional. E na área da segurança, com certeza, é o ponto mais que chamou atenção para mim pela fala do próprio presidente Lula, porque ele propôs um grupo internacional de combate ao crime organizado, envolvendo países da América Latina e também de outras nações. O presidente brasileiro, ele disse que o Brasil, ele tem muita experiência no combate ao tráfico de drogas e destacou o papel da Polícia Federal. Além disso, no começo dessa fala sobre segurança pública, o presidente Lula afirmou, inclusive, que para poder tirar essa nossa matriz econômica, por exemplo, dos países da Colômbia, Venezuela, esses países que acabam gerando a produção de cocaína em grande massa, ele afirmou que a principal alternativa dos demais países, da ONU e dos demais países envolvidos que querem combater o crime organizado, é oferecer outra saída alternativa, uma outra alternativa de produção, para que os países assim possam propor essa ideia e também consumirem aqueles produtos que são cultivados, plantados nesses países onde tem a origem de plantação de cocaína e também maconha. Então essa é uma estratégia que Lula acabou soltando lá em Washington. A gente vai ouvir agora detalhes a respeito sobre esse combate ao crime organizado, que Lula não quer deixar Estados Unidos assumir essa bronca não. Vamos ouvi-lo.
5: Eu disse para ele que nós estamos dispostos a construir um grupo de trabalho com todos os países da América do Sul, com todos os países da América Latina e, quiçás, com todos os países do mundo, para a gente criar um grupo forte de combate ao crime organizado. Não é hegemonia de um país ou de outro querer combater o crime organizado. É uma coisa que tem que ser compartilhada com todos. E o Brasil tem expertise. O Brasil tem uma extraordinária Polícia Federal. O Brasil tem uma experiência muito, sabe, no combate a drogas, no combate ao tráfico de armas. E também é importante saber que parte das armas que chegam no Brasil sai dos Estados Unidos. É importante saber que tem lavagem de dinheiro que é feita em estados americanos. Se a gente souber isso e colocar a verdade em torno da mesa e criar um grupo de trabalho para trabalharmos juntos, a gente pode resolver em anos aquilo que não se resolveu em séculos. Ou a gente pode resolver em décadas aquilo que não resolveu em séculos.
4: E Lula tem exposto esse tema de segurança pública, até chegou a fazer essas acusações em relação aos Estados Unidos, né, como principal fornecedor de drogas, e também estados dos Estados Unidos estão fazendo lavagem de dinheiro para o crime organizado, e até um ponto sensível para o próprio Lula, porque as pesquisas indicam que segurança pública é o ponto onde o eleitor mais sente insatisfação, e né, é na atual gestão dele. Então, de fato, é um ponto bastante sensível que ele tenta contornar com essas ligações, com essas articulações políticas de forma internacional. E aí chegou o momento da piada, né?
2: Eu já ia perguntar.
4: Isso que eu pensava. Tá na hora de a gente falar sobre a piada, né? O Lula, para poder tomar aquele, quebrar aquele gelo, poder tirar aquela onda, fazer o Trump rir, ele fez questão de falar pro Trump assim: olha, meu companheiro, eu peço que você não anule os vistos do brasileiro, viu? Porque eles vão ir pra lá pra ganhar a Copa do Mundo.
2: Ah, sensacional, e melhor com digitação.
4: Com direito, não vai tirar.
2: Com direito à interpretação, tá? Pra poucos.
4: Foi mal,
2: muito
4: gente,
2: bom.
4: Foi mal.
2: Não, foi muito
4: quinta
2: bom,
4: série,
2: muito bom, muito bom.
4: Quinta série veio na hora, foi mal.
2: Muito bom, muito bom. É, mas tá certo, o recado foi dado. E com essa, o Trump realmente gargalhou, achou graça.
4: Deu uma risadinha.
2: Quebrou o gelo um pouco, né?
4: Sim.
2: Importantíssimo isso. Nathalie, vamos lá, muito boa essa. A Assembleia Legislativa do Amazonas realizou hoje uma sessão especial em homenagem à Cunhã Poranga, do boi caprichoso, a Marcele Albuquerque. Ela recebeu o título de cidadã amazonense e a medalha Rui Araújo. Ah, merecido, né?
6: Merecido. Ela que é Munduruku, Tupinambá, Caiapó, Atruari, agora também é cidadã amazonense. Isso porque, né, muita gente, inclusive, Karine, quando a gente publicou lá no arroba 18 horas news, né? Por que que a Marcele Albuquerque vai receber aí o título de cidadã amazonense? Só porque ela foi pro Big Brother Brasil? Não, gente, ela realmente tem um trabalho aí como ativista indígena, além de ser Cunhã Poranga do Boi Caprichoso. E é claro, né, que realmente o fato dela ter participado recentemente de um reality show de grande repercussão nacional e falar da nossa cultura foi um dos pontos principais, né, de trazer essa mulher para esse protagonismo, né? Mas ela realmente atua aí em causas de defesa dos povos indígenas, sustentabilidade, empoderamento feminino, economia criativa. E a Marcele Albuquerque recebeu essa homenagem hoje, ela que é de Juruti, no Pará, de forma muito emocionada ali na tribuna. Essa homenagem aí foi proposta pelos deputados Mayra Pinheiro e pela Mayra Dias, perdão, e pelo deputado estadual Wilker Barreto. E assim, foi um momento realmente cheio de emoção, mas também cheio de cultura, porque tantos os bois caprichoso e
2: garantido, invadiram o plenário da Assembleia, então realmente foi um dia de muita alegria por lá.
3: Ah,
2: Carinha,
3: que legal. Vamos lá, Kênia, sou governador do Amazonas, Roberto Cidade, ele nomeou o coronel da Polícia Militar, Otávio Cabral, para o cargo de secretário particular do governo. Explica pra gente o que que significa essa nomeação.
4: A nomeação do coronel da Polícia Militar, Otávio Cabral Júnior, para esse cargo de secretário particular do governo de Roberto Cidade, com certeza reforça esse momento político que já era até esperado, né, Karime, dos bastidores da política. Exato. Que é essa formação extrema de confiança. A gente já anunciou aqui as 11 mudanças que foram feitas no secretariado, e agora a gente tem mais uma mudança bastante pontual, que é na área da segurança pública, que a gente até tinha conversado, e de que até o próprio governador Roberto Cidade tinha falado que as demais pastas que ainda não tinham sofrido até alterações iriam acontecer, mas com muita cautela, com muita paciência, é isso que está acontecendo. E mais uma vez, Roberto Cidade coloca uma pessoa bastante próxima. Essa nomeação, ela foi publicada no Diário Oficial do Estado e coloca no centro do Executivo um nome que já acompanha Roberto Cidade desde o período em que ele presidia a Assembleia Legislativa. E durante o governo interino, Otávio Cabral, ele também já atuava próximo ao governador, inclusive na área da segurança pessoal. E nos bastidores, o coronel, ele era cotado para assumir a Casa Militar ou até o Comando Geral da Polícia Militar. Mas a escolha pelo cargo de secretário particular mostra que Roberto Cidade priorizou um nome considerado estratégico pela relação de confiança e também a articulação direta com o governador. Vamos verificar, né, o que vai acontecer com o passar do tempo, porque Otávio Cabral, ele é uma pessoa bastante experiente nessa área de segurança pública e também nessa área de administração estadual, e com certeza será um nome chave para essa gestão.
3: Sem dúvida alguma, vamos acompanhar. Muito obrigada. Bloco de Política com Kennedson Paes e Nathalie Moraes.
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4: E daqui a pouco aqui
7: no 18. Daqui a pouco no 18 horas, eu, Vanessa Lima, trago as atualizações das cheias no Amazonas. É o nosso assunto em instantes.
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3: E vamos voltar a conversar com o repórter André Meirelles para saber como é que está o trânsito, o movimento na cidade de Manaus agora às 6 horas e 35 minutos. André, boa noite, André.
8: Muito boa noite, Karime, Kenson, a todos que nos acompanham nesse momento. Olha só, Karime, o trânsito aqui pela capital amazonense é pela Avenida Constantino Neri, desde ali das proximidades, né, passando já do viaduto do Boulevard em diante, já é possível sentir o trânsito carregado nessa volta para casa pela Avenida Constantino Neri. Segue assim em toda a via, até mesmo ao se aproximar ali para quem vai acessar a Torquato Tapajós, que tem um trânsito quilométrico nesse momento. Volto com você.
3: Muito obrigada pelas informações, André Meirelles.
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4: Vamos saber agora como é que tá a previsão do tempo com Vanessa Lima.
7: Muito boa noite a todos que acompanham a previsão do tempo aqui com a gente no 18 horas. Quinta-feira nublada e com pancadas de chuva por quase toda a cidade. A previsão para a noite de hoje aponta alta umidade, céu fechado e chance de chuva moderada a forte com trovoadas. E vamos falar agora sobre o clima de amanhã, 8 de maio, sexta-feira. Segundo o Climatempo, a sexta vai ser marcada por um clima de instabilidade. Manhã com sol e aumento de nuvens que trazem pancadas de chuva no finalzinho e começo da tarde. Para a noite de sexta, temos previsão de temporal com alto volume de chuva e trovoadas. Resumo do termômetro. A temperatura nessa sexta varia entre mínima de 24 e máxima de 30 graus. E a umidade relativa do ar fica em torno de 71 a 98%.
3: Vanessa segue aqui com a gente para atualizar os números da cheia aqui no estado do Amazonas. Como é que está a situação, Vanessa?
7: Então, Karime, Kennedson e ouvintes, o governo do Amazonas divulgou o boletim semanal sobre a cheia aqui no estado. No total, 16 municípios estão em situação de emergência, entre eles Atalaia do Norte, Benjamim, Constant, Boca do Acre e Tabatinga. Outros 4 seguem em alerta, como Amaturá e São Paulo de Olivença, e já em atenção estão 31 municípios, incluindo Manaus, Manacapuru e Parintins. E por enquanto, 11 cidades permanecem em condição de normalidade. Já são mais de 158 mil pessoas afetadas pelas inundações em todo o Amazonas. E o acompanhamento da cheia acontece o ano inteiro pela Defesa Civil, que mede o nível dos rios e trabalha junto com o Comitê de Enfrentamento a Eventos Climáticos. E temos também um alerta de chuvas intensas até o dia 13 de maio. As chuvas fortes devem cair nas calhas do Alto Rio Negro, Médio Solimões, Baixo Juruá, Baixo Madeira e Baixo Amazonas, com volumes que podem variar de 20 a 150 milímetros. E nas regiões Nordeste, Noroeste, Leste e Central do estado, o acumulado deve ficar entre os 70 milímetros. Agora, trazendo aqui para Manaus, os números ficam um pouco mais moderados, entre 20 e 50 milímetros diário, mas ainda assim suficiente para darmos atenção. Vale ressaltar que o nível normal durante uma chuva normal durante o dia é de 20 milímetros. Passou dessa marcação, ela já é considerada em estado de atenção. E não para por aí. Municípios como Boca do Acre, Lábrea, Pauini, Itamaraty, Eirunepé, Envira, Ipixuna e Guajará devem sentir uma queda suave nas temperaturas, com mínimas entre 18 e 22 graus durante a madrugada e o início da manhã durante esses dias, até o dia 13, Karime.
3: Prestar atenção, não é, gente? Sim. Muito obrigada pelas informações, Vanessa Lima.
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3: Em Manaus, cresce a demanda por manutenção asfáltica, aumenta aí em diferentes áreas aqui da cidade. É muito buraco mesmo, né? A Prefeitura de Manaus intensificou, então, a operação Tapa Buracos. Essa que a Nathalie acabou de falar com a gente. Kennedson esteve lá, acompanhou toda essa ação e traz os detalhes pra gente. Kennedson.
4: Karime Leão, assim como nas demais capitais do Brasil, nas grandes capitais do Brasil, a malha viária, isso é, as ruas, aquelas avenidas, aquelas vielas, elas seguem sendo um dos grandes desafios aqui para nossa cidade de Manaus, com certeza desafio a ser alcançado e ser vencido. E seja pelo aumento ali dos fluxos de veículos, que pode ser uma das causas, a gente ouviu o prefeito de Manaus falando também sobre a questão climática, que também se torna um ponto prejudicial e que estão cada vez mais instáveis, né? Por exemplo, hoje pela manhã estava um sol danado, e aí quando chegou por volta ali do meio-dia, já foi uma chuva torrencial, e aí pouco tempo depois, 3 horas da tarde, o sol voltou. Então o clima está bastante instável mesmo, mas exige nesse momento uma manutenção mais intensa nessas regiões da nossa capital. São diversas regiões: Zona Norte, onde nós estávamos hoje pela manhã, Zona Leste, Zona Centro-Oeste, Zona Oeste, são diversas zonas da capital. E para tentar reduzir essa questão dos impactos dos buracos, melhorar a trafegabilidade, foi que a Prefeitura de Manaus intensificou a operação Tapa Buraco, que agora avança com essa nova força de trabalho em diversas zonas da capital. Segundo a Secretaria Municipal de Infraestrutura, são 21 frentes de trabalhos para poder atuarem de forma simultânea, ou seja, ao mesmo tempo, e isso daí em diferentes zonas da capital. São cerca de 150 trabalhadores que também vão participar desse processo que está sendo realizado nesse momento, também ao longo desses próximos dias. O que o prefeito de Manaus mencionou é que não tem um prazo para que isso venha acontecer. O trabalho vai começar e vai continuar. Vamos ouvir o que disse o prefeito de Manaus, Renato Júnior.
9: Momento importante, mesmo com a nuvem de chuva em cima da gente está começando um momento de operação tapa-buraco nos intervalos da chuva. E nós temos a opção de esperar o verão chegar e também temos a opção de não esperar. Então eu não vou esperar, vou começar o tapa-buraco agora, para que nos intervalos da chuva a gente possa fazer o tapa-buraco, não somente nas vias principais, mas também nas vias paralelas. É apenas o começo. Quando o verão chegar, a gente vai entrar com mais intensidade.
4: E ainda durante a coletiva de imprensa, o prefeito Renato Júnior destacou que a responsabilidade pela nossa cidade, ela precisa ser compartilhada. Segundo ele, a população também precisa fazer a parte dela, que é evitar o descarte irregular de lixo que acaba muitas vezes indo parar nos bueiros, nos esgotos, nos igarapés. A gente mencionou sobre isso ainda há pouco. E de fato é um trabalho grandioso que demanda muita grana para poder ser recuperado. E isso daí acaba contribuindo para os alagamentos e também danos à infraestrutura. Prefeitura. Renato João, ele também confirmou, Karim, o envio à Câmara Municipal de Manaus. Essa que é uma informação nova que muita gente acabou passando despercebida. A mudança no comando da AGEMAN, que é a Agência Reguladora de Serviços Públicos de Manaus. Ou seja, serão ali pelo menos 3 secretarias que devem fazer a fiscalização dessas obras que acontecem aqui na nossa cidade de Manaus, realizadas pela Águas de Manaus. O prefeito de Manaus tem intensificado esses ataques contra a Águas de Manaus devido às condições precárias que muitas das vezes o trabalho é executado. Por exemplo, o que o prefeito mencionou bastante foi de que o trabalho de pavimentação das ruas em Manaus, ele é feito de acordo com uma análise técnica de uma área científica, e aí tem uma espessura definida, e quando a Água de Manaus vai realizar um trabalho, um processo de recuperação dos encanamentos, acaba colocando no lugar daquele asfalto antigo, que tinha uma boa duração, acaba colocando uma malha muito pequena, que resulta em novos buracos. Então, por isso, o prefeito disse que serão intensificadas as multas em relação a essas empresas que atuam na nossa capital. A gente não tem apenas a Água de Manaus, tem a Cigás também, que tem feito um trabalho por diversas vias da nossa cidade, que também tem causado transtornos no trânsito. Então, a AGEMAN vai começar a trabalhar muito, e agora sob nova gestão. E o prefeito destacou que essas empresas serão multadas até eles regularizarem essa situação aqui na nossa capital, que acaba prejudicando em muito a realidade da nossa população amazonense. Eu tenho conhecimento de caso no bairro Nova Cidade, depois que foi feito o processo de esgoto, de implementação do esgoto no bairro Nova Cidade, as ruas ficaram completamente esburacadas e nem pavimentação foi feita no local.
3: Tá aí, não é de hoje não, eu lembro que durante uma entrevista com o então secretário de obras do município, o Marcos Rota, ele falou isso, ele chegou a fazer esse apelo, dizendo, poxa gente, vai essas empresas, como você falou, Cigás, Águas de Manaus, quando for recolocar, quando for organizar e tapar o buraco, faça direito, faça de uma forma que depois a população não venha a ser prejudicada, como você acabou de falar, não é, Kennedy?
4: Exatamente, Karim Leão, e a gente vai seguir acompanhando, porque com certeza outras multas virão e a gente vai anunciar por aqui também.
3: Tá ótimo, então, muito obrigada pelas informações, Kennedy São Paes. Agora em Manaus, 6:44.
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4: Já que a gente está falando de fiscalização, Karine, vamos falar de novo sobre aquelas aplicações da Amazon Prev, gente. Isso porque hoje teve a operação da Polícia Federal na casa do senador Ciro Nogueira, lá do Piauí, que mira ali o Banco Master. A ação lá voltou a acender o alerta sobre o destino de dinheiro dos aposentados, dos servidores daqui do nosso estado do Amazonas.
3: É sério esse assunto, viu? O deputado comandante Dan cobra investigação e mais fiscalização sobre a Amazon Prev, o Fundo de Previdência dos Servidores do Estado do Amazonas. E quem traz os detalhes pra gente agora é o Odineia Araújo. Boa noite, Odineia.
10: O dinheiro da aposentadoria dos servidores do Amazonas voltou ao centro da polêmica. Após nova operação da Polícia Federal envolvendo o Banco Master e com mira no senador Ciro Nogueira, do Piauí, o deputado estadual comandante Dan cobrou investigação rigorosa sobre os investimentos feitos pelo Amazon Prev, o Fundo Previdenciário do Estado. A pressão aumentou porque em junho de 2024, durante o governo Wilson Lima, cerca de 50 milhões de reais foram aplicados em letras financeiras do Banco Master. O problema é que o investimento aconteceu pouco antes da instituição entrar em processo de liquidação, levantando dúvidas sobre a segurança do dinheiro de professores, policiais, profissionais da saúde e aposentados do Estado. Além disso, no governo Wilson Lima também houve aplicações de 390 milhões da Amazon Prev em fundos e instituições financeiras de maior risco, incluindo operações ligadas não apenas ao Banco Master, mas também ao C6 Bank. Essa aplicação se torna suspeita devido à ausência de aprovação formal pelo Conselho Fiscal da Autarquia Previdenciária do Amazonas. Segundo o deputado comandante Dan, faltam transparência e controle nas aplicações do fundo previdenciário.
11: Nós continuamos esperando que a Amazon Prev esteja na Assembleia Legislativa esclarecendo os fatos. E também, como nós tivemos esse retorno, estamos tratando mediante uma possibilidade de convocação que está em processo de avaliação na casa, para que a presidência da Amazon Prev possa estar na Assembleia Legislativa prestando contas desta iniciativa que já está constatado que foi equivocada, né? Deixou de cumprir alguns requisitos.
10: Enquanto isso, um projeto que promete endurecer as regras de fiscalização da AmazonPrev segue parado na Assembleia Legislativa desde o ano passado. A pergunta que fica é: quem vai garantir que o dinheiro da aposentadoria do servidor amazonense não vire aposta no mercado financeiro? Odinei Araújo para o 18 Horas.
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4: Agora nós vamos atualizar aquele caso de um empresário que foi vítima de sequestro relâmpago durante um assalto na porta da casa dele, aqui em Manaus. As câmeras de segurança registraram o momento em que a vítima foi rendida por criminosos armados.
3: Segundo a polícia, Kennedson, a quadrilha agiu com violência e até a esposa do empresário foi agredida. Um dos envolvidos foi preso e confessou a participação no crime. O repórter André Meirelles traz os detalhes. Boa noite, André.
12: Muito boa noite, isso mesmo. O homem suspeito de envolvimento em um sequestro relâmpago e roubo contra um empresário foi preso por policiais das rondas ostensivas Cândido Mariano, a Rocan, aqui na capital amazonense. O crime aconteceu na manhã dessa quarta-feira, quando a vítima chegava em casa. Inclusive, câmeras de segurança registraram toda a ação. As imagens mostraram para a polícia o momento em que o empresário estaciona o carro e é surpreendido por três criminosos. Dois suspeitos renderam a vítima dentro do veículo, enquanto um terceiro dava apoio à fuga. Segundo a polícia, os criminosos agiram com violência e chegaram a agredir a esposa do empresário durante a ação. A quadrilha levou cerca de R$28 mil em dinheiro, além de joias e outros objetos de valor. Depois de uma denúncia anônima, equipes da Rocan conseguiram localizar um dos suspeitos no bairro Educandos, na zona sul de Manaus. De acordo com a polícia, o homem confessou participação no crime e disse que receberia R$3 mil para atuar como piloto de fuga da quadrilha. Com ele, os policiais recuperaram parte do dinheiro roubado. O suspeito foi encaminhado ao 6º Distrito Integrado de Polícia e segue à disposição da Justiça. Os outros envolvidos continuam sendo procurados pela polícia. Volto com vocês.
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3: E agora a gente volta a conversar ao vivo com o repórter André Meirelles, que tem informações a respeito de um incêndio na rua Maceió. É isso, André, boa noite.
8: Boa noite, é isso mesmo. Um princípio de incêndio em uma casa e acabou mobilizando equipes do Corpo de Bombeiros agora há pouco ali na Maceió e no bairro Adrianópolis, na zona centro-sul de Manaus. Segundo as primeiras informações, o fogo começou aí em uma casa, mas foi rapidamente controlada pelas equipes, evitando aí que as chamas se espalhassem para outros imóveis da área. Até o momento, não há registro de feridos e as causas do incêndio ainda devem ser apuradas. Mas por causa da movimentação no local, né, também ali das viaturas que estiveram por ali, do trabalho das equipes de emergência, o trânsito está lento nesse momento na região, aqui na Maceió e também em trechos próximos, como as avenidas Mari Piranga e Efigênio Salles, né? Os agentes do Instituto Municipal de Mobilidade Urbana, que é o IMU, acompanham também a situação e estão orientando aí os motoristas para evitar maiores congestionamentos. Então, a recomendação é que esses condutores evitem essas áreas e busquem rotas alternativas até normalizar mais, né, o fluxo de veículos. Volto com vocês.
3: Muito obrigada, André Meirelles.
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4: O Dia das Mães é nesse domingo, gente, dia 10, e é claro que milhares de pessoas correm para poder garantir o presente, seja pela internet ou pelas lojas físicas. E é justamente nesse período de grande movimentação que os golpistas, muitas vezes, eles aproveitam o carinho para poder tentar enganar esses consumidores.
3: Ai, gente, sempre, né? Fazer o que sempre? Entre as fraudes mais comuns, Kennedy, estão os sites falsos, links enviados por mensagens e até golpes com cartões durante as compras. Todo cuidado é pouco, né? A federação que representa os bancos fez um alerta, inclusive, sobre esses crimes. E a repórter Nathalie Moraes conversou com especialistas e traz agora pra gente algumas orientações pra gente não cair nesse golpe. Boa noite, Nathalie.
13: O Dia das Mães é considerada a segunda data mais importante para o comércio brasileiro, ficando atrás apenas do Natal em volume de vendas. E é neste período que o movimento aumenta, principalmente no centro de Manaus, nos shopping centers, nas lojas de rua e também nas compras pela internet. Mas enquanto os consumidores buscam garantir o presente, os criminosos muitas vezes aproveitam a grande circulação de dinheiro e o aumento das transações para aplicar alguns golpes. Por isso, a Federação Brasileira de Bancos divulgou uma série de orientações para ajudar a população a evitar essas fraudes. Entre os principais alertas estão as falsas promoções enviadas por mensagens, sites não confiáveis, perfis recém-criados nas redes sociais e também os cuidados com o uso dos cartões durante as compras presenciais. Para a gente entender um pouco mais sobre essas dicas, conversamos com a doutora em economia, a professora Michele Aracati, que falou um pouco mais sobre o assunto.
14: Se for possível, usar um cartão virtual, que é aquele cartão que é gerado de forma temporária nos aplicativos do banco. Isso evita que as informações do cartão físico sejam utilizadas para outros fins. Então, são medidas importantes que as pessoas precisam estar aí sempre de olho para evitar golpes, principalmente em datas importantes como o Dia das Mães.
13: Como disse a economista, quanto ao uso dos cartões, dois tipos de golpes ali costumam se intensificar em datas comemorativas. Por isso, é importante redobrar a atenção com e-mails promocionais que trazem links. Se a mensagem não foi solicitada ou veio de uma loja onde você nem tem cadastro, desconfie. Em vez de clicar, digite o endereço no navegador e o acesso ao site diretamente. Desconfie também de empresas que exigem pagamento antecipado e promete ali entrega em prazos muito longos, como explica a economista Michele Aracati.
14: As pessoas acabam clicando em sites onde oferecem aí ofertas milagrosas, né, preços muito baixos, e que pode, né, indiciar principalmente uma fraude. Então é importante que as pessoas elas prestem bastante atenção, que elas desconfiem, por exemplo, de preços muito abaixo do praticado normalmente, que busque também o site oficial daquela loja.
13: A recomendação dos especialistas é pesquisar antes de comprar, desconfiar de ofertas muito vantajosas e sempre verificar a procedência dos sites e perfis nas redes sociais. Em caso de suspeita de golpe, o consumidor deve entrar em contato imediatamente com a delegacia e registrar um boletim de ocorrência. Eu volto aos estúdios com vocês.
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4: O fim de semana do Dia das Mães deve ser de muita emoção e com certeza em homenagens aqui em Manaus. Isso porque cerca de 300 mil pessoas são esperadas no cemitério público da capital para poder visitar os túmulos das mães, familiares e também amigos que já partiram.
3: E a movimentação já começou. A prefeitura montou uma grande operação especial para receber os visitantes com mais segurança, limpeza e, é claro, organização. A gente acompanha os detalhes dessa preparação agora com a repórter Vanessa Lima. Boa noite, Vanessa.
7: Boa noite a todos. Exatamente. O fim de semana do Dia das Mães deve movimentar intensamente os cemitérios públicos de Manaus. E por conta desse grande fluxo, a prefeitura já montou uma verdadeira operação especial para receber os visitantes, com mais organização, segurança e acolhimento. Os trabalhos já começaram com equipes atuando na limpeza, capinação, poda de árvores e revitalização das áreas comuns nos 10 cemitérios públicos da capital, sendo 6 na zona urbana e 4 na zona rural. E olha só, além da manutenção dos espaços, a prefeitura também reforçou toda a logística de atendimento. Diversos órgãos municipais estarão envolvidos na operação, incluindo equipes de trânsito, limpeza urbana, segurança e apoio ao público. Em datas como essa, O movimento costuma ser um dos maiores do ano nos cemitérios de Manaus, ficando atrás apenas do Dia de Finados. A maior movimentação já deve começar nessa sexta-feira nos 10 cemitérios públicos da capital amazonense. E no domingo, os números de visitantes esperados são ainda maiores. Com os serviços de limpeza intensificados, o resultado é um ambiente de emoção e respeito, onde a memória de quem partiu continua viva na história das famílias amazonenses. Volto com vocês.
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3: E a gente volta a conversar ao vivo com o repórter André Meirelles, que tem as atualizações sobre a prisão do professor de jiu-jitsu Melk Galvão. Ele foi transferido do Amazonas para São Paulo hoje.
8: É isso mesmo, Karime. Melk Galvão vai ser transferido aí do Amazonas para o estado de São Paulo, isso depois de denúncias, né, de abuso sexual. O lutador, que é professor de jiu-jitsu e policial civil, foi levado aí nessa quinta-feira já para o estado, onde a investigação é conduzida pela Polícia Civil Paulista. Inclusive, ele foi preso, né, no fim agora do mês de abril aqui em Manaus, suspeito aí de envolvimento em casos de abuso sexual, com pelo menos 3 vítimas, entre elas, uma adolescente de 17 anos, e a investigação aponta que os crimes teriam acontecido durante as competições esportivas e também até mesmo treinamentos. Melk, a polícia afirma que relatos de vítimas em diferentes estados e que uma delas tinha apenas 12 anos na época dos fatos. Investigadores também apuram uma gravação em que o treinador teria tentado evitar que o caso fosse denunciado. Então, por ser policial civil, Melk estava em uma cela especial na Delegacia Geral aqui do Amazonas e agora foi transferido já para São Paulo. As investigações continuam tanto aqui em Manaus quanto em São Paulo, com novos depoimentos e apurações também de possíveis outros crimes, Karim Kennedy.
3: Muito obrigada pelas informações, André Meirelles.
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4: Vamos falar de esporte aqui no 18 horas, porque o futebol amazonense viveu uma noite de muita emoção na Arena da Amazônia. O goleiro Caio Alan virou herói ao defender 3 pênaltis e garantir a classificação do Nacional do Amazonas para a final da Copa Verde.
3: E o Leão da Vila empatou em 1-1 no tempo normal, com gol contra de Michel e empate de Eric Varão para o Nacional. Nas penalidades, o time amazonense fez 2-0 e agora segue firme na busca pelo título.
4: E a bola também rolou no interior do estado. A Copa da Floresta 2026 começou com uma festa lá em Amundá, gente, no estádio Batistão. Os donos da casa venceram a seleção de Barreirinha por 2-1. O grande nome da partida foi o Belgol. O Belgol que marcou ali 2 gols dessa vitória.
3: Exato, e tem mudança, tá? No comando técnico, o Amazonas confirmou a saída de Christian de Souza. O treinador foi anunciado pelo Santa Cruz de Pernambuco. O desafio não vai ser fácil, viu? Christian chega ao novo clube com uma marca negativa. São 8 trabalhos seguidos sem conseguir completar 10 jogos em uma mesma temporada.
4: E nesta quinta-feira tem Flamengo em campo pela Libertadores. O rubro-negro enfrenta o Independente de Medellín às 8:30 da noite, horário de Manaus, lá no estádio Antonizo Girardotti, lá na Colômbia.
3: Agora 7 horas em ponto.
4: 7 horas em ponto, né, Karime? Seguimos direto para o Editorial 18 horas.
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15: A Câmara dos Deputados aprovou o projeto de lei que aumenta as penas pelos crimes de estupro, assédio sexual e registro não autorizado da intimidade sexual. Chamado de Lei da Dignidade Sexual, prevê punição maior para os crimes relacionados à pedofilia no Estatuto da Criança e do Adolescente. A proposta define pena por estupro de até 14 anos de prisão. Se resultar em morte da vítima, pode chegar a 32 anos. O assédio sexual será punido com pena de detenção de até 4 anos. O registro não autorizado da intimidade sexual, como fotos e vídeos, dá cadeia de até 3 anos. O projeto também proíbe condenados por estupro de receber visitas íntimas no presídio e ainda determina que sejam levados às escolas conteúdos sobre violência sexual, da compreensão do consentimento e de canais de denúncia. E, por fim, determina a perda do poder familiar, se o crime for cometido contra filho, filha, descendente, tutelado ou curatelado. A aprovação do projeto mostra que o país está avançando no combate aos criminosos e na educação dos jovens contra esse tipo de crime.
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3: 7 horas e 1 minuto, 18 horas de hoje fica por aqui. Muito obrigada pela sua companhia, pela sua audiência. Até amanhã, um beijo, boa noite, Kennedson Paz.
4: Boa noite, Karen Leão. Quero dar também uma boa noite para o Bandeira, o motorista que sempre acompanha a gente aqui no 18 horas. Tamo junto, gente, até amanhã.
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7: Alô, Rádio Mix, meu nome é Lila Zanetti, eu falo aqui da cidade de Jaú, interior do estado de São Paulo. Toca pra mim Paradise do Coldplay. 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Uma boa noite a todos.
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1: 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E continua o Pede no zap aqui na Mix. Ó, você manda um áudio pra gente no 11 983 408 mil e pede a sua música no Pede no zap.
2: Fala, Rádio Mix, boa noite a todos os ouvintes. Deus abençoe a vida de cada um de vocês. Rafael de São José dos Campos, tamo aí na luta, fazendo as corridas aí, trampando. Se vocês puder tocar uma do Simple Minds pra nós, tamo junto.
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2: Rádio Mix, ligado aqui, o Will da cidade de São Paulo, eu gostaria muito de pedir a música Caos e Sal da Isa. Rádio Mix, tamo junto.
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1: Mixe o som de Shawn Mendes e Camila Cabello pra finalizar o primeiro bloco do Pede no Zap de hoje. Quinta-feira. Não sai da Mix não, que já já tem mais. 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
10: Cultura. 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A programação gratuita ocorre todas as sextas-feiras, a partir das 19 horas. Participe e divirta-se.
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1: Mix continua o pede no zap aqui na Mix. Ó, você manda um áudio pra gente no 11 9 8340 8000 e pede a sua música no pede no zap.
12: Oi, Mix, boa noite. O meu nome é Cecília. Eu tô vindo aqui de São Paulo e eu queria pedir uma música que é a Ride de 21 Pilots. E eu gostaria que vocês tocassem pra eu vir com a minha mãe, porque é uma música que eu acho que significa muito pra gente. Eu gostaria que vocês tocassem. Beijos.
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1: Mix tá rolando, pede no zap, você não esquece, 11 983 408 mil. Passa o áudio pra gente e pede a sua preferida aqui no pede no zap.
2: Oi Mix, meu nome é Roseli, toca uma também, toca qualquer uma da Shakira aí, estou no caminho de casa, de trabalho pra casa.
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1: Mix, se tá rolando, pede no zap. Você não esquece, 11 9 8 3 4 0 8 mil. Passa o áudio pra gente e pede a sua preferida aqui no Pede no Zap.
2: Alô, Rádio Mix, aqui é o Thiago de Curitiba, Paraná. Nesse friozinho é ótimo escutar a música de Ed Sheeran. Por favor, poderiam tocar qualquer música deles? Abraço a todos.
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1: Mix e o Sanderson Odel finalizando o Pede no Zap de hoje, quinta-feira. E não esquece, 11 9 8 3 4 0 8 mil. Manda sua mensagem de áudio, pede a sua música, que você ouve ela aqui na Mix. E o Pede no Zap tá de volta amanhã, sexta, 7 da manhã.
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